Senhor Jesus. Eu quero ouvir a tua voz, Pai. Então, por favor, me guia para que eu nunca te trate com indiferença. Eu quero realmente te conhecer, ficar mais próximo de você.

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sou o caminho, a verdade e a vida. Ninguém vem ao Pai a não ser por mim. Jesus também disse: vinde a mim todos aqueles que estão cansados, fracos, sobrecarregados e oprimidos. E aqui eu falo com você que está se sentindo assim agora. Você que se sente fraco, oprimido, sobrecarregado, confuso, sem forças, sem vigor, sem respostas. Eu quero apresentar a você Jesus Cristo. Jesus Cristo é a resposta que você precisa. Jesus Cristo é o milagre que você precisa. Eu, Mateus e Cristiano, estamos aqui para levar Jesus para a tua casa, para a tua família e para o céu.

0: 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Fazes sempre isto, és patológica, guerrilha psicológica, estás a ser ilógica, será que a causa é biológica? Estás com o período ou com a TPM?
1: Desculpa, o que é que tu disseste, Guilherme?
0: Ui,

0: 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Não desfruta como quem quer que eu discuta. Escuta, por que continuas com essa cara? 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
1: Não, eu queria que tu quisesses ficar. 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

0: Deve ser porque você vacilou pouco com ela, né?
1: Lembro que eu prometi que não ia assumir, não ia te deixar e nunca ia fazer símbolo chorar.
0: Pois é.

0: Fui lá e traumatizei.
1: Pronto, descobrimos como o inseguro nasce.

0: Faz barulho pra onde, Guilherme, aí!
1: Você não aguenta não, viu?
0: Aguenta de jeito nenhum!
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